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1: Andou na prancha. Cuidado, tubarão vai te pegar.
2: Peraí. Assim não.